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2: Aí, segura que eu não sou de ferro. 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A banda toda pode tomar um gole também, vai. Vamos tomar um gole aí. Brindemos a nossa saúde, ao nosso sucesso. Bora, Bahia!

0: virgem, levanta o braço. Vocês são virgem, nada, tudo mentiroso. Vou fazer mais uma vez a pergunta, hein? Quem for virgem, levanta o braço aí. Quem quer perder a virgindade hoje, levanta a mão. Então todo mundo de madrugada.
1: 9:15.

0: Os bichão lindo. Tá aí, gente!
1: É nossa!
0: Que maravilha!
2: Segura esses homens,
1: meu lindo!
0: Que Deus obrigado, abençoe irmão. Muito! Aí é hit, que bebê!
1: Deus abençoe muito a carreira de vocês!
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0: atitude nessa, Bruninho e Davi.
1: 9:57.
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0: presença. Valeu.
1: Nove oito vírgula cinco.

0: 10h47.
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0: A gente pode contar até 3, pode contar até 1000. Nunca vamos esquecer o carinho de vocês nessa noite. Obrigado.
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0: sabe o que se faz, né?
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1: Eu acho que você tem que mandar aquela mensagem. 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

0: 11:57.
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0: meia-noite e 54.
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0: 1:52.
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2h50. 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

0: 3:48.
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2: Chegamos, meus amigos. Já estamos aqui prontinhos para alegrar o seu dia, sua noite, sua tarde. Não sei qual é a hora que você está ouvindo esse programa, mas seja qual for o horário, a alegria vai bater pesado aí no seu rádio e você vai se divertir com a gente. Charles Elp, tudo bem? Tudo na Santa Paz, né? Tá criando caso com o pessoal aqui do estúdio. O pessoal não quer deixar ele usar o banheiro, ele faz muita sujeira, derrama água no chão, espirra xixi para tudo quanto é lado, e o pessoal tá falando que não lava mais o banheiro, que não quer mais saber disso. Olha, é uma arte, viu? É uma confusão. Edelson Moura passa aqui grande parte do dia contornando confusão. Rapaz, deixa de problema. Para de ficar caçando problema, Charlie Help. Que é isso, rapaz? Que quanto problema, rapaz? Sai de problema, Charles Help. Eita, meu Deus. Vamos lá, Franklin Russo. Começa aí esse programa trazendo a primeira música do dia.

0: Coração partido!
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2: Mensagem do dia:
3: não ponha as suas esperanças no que passa, mas no que não passa. Ante as diversas situações da vida, indague de si se esta ou aquela posição pode por você ser adotada. Se o que busca ou lhe oferece é de natureza transitória ou permanente. Apoiar-se no que tem por natureza passar é por desencantos no coração. Eleja o que é permanente, o que é eterno, como são a fé verdadeira, as esperanças bem orientadas, a ação correta e a conquista de si mesmo. Você cresce interiormente quando dá preferência ao que é eterno.

0: gostou pra barulho. Ai, ai, ai.
1: É, minha gente, vamos continuar aqui atendendo as nossas ouvintes. Minha amiga Zuleide mandou uma mensagem pra mim. Oi, Zuleide, tá boa, minha filha? Tá tudo na Santa Paz? É, Delso Moura, eu sou Zuleide, moro em Barra do Corda, no estado do Maranhão. E gostaria muito que você tocasse pra mim uma música que você canta chamada Espelho Quebrado, mas é claro, ô Zuleide, então minha filha, se prepare e sente aí no tamborete para ouvir esse sucesso do Edelson Moura, Espelho Quebrado.

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2: 4 e 3.
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3: Olha só quem que eu estou recebendo aqui, Brasil. Van Santos. Bom dia, boa tarde, boa noite, Van.
4: Bom dia, boa tarde, boa noite, meu amigo Adelson Moura. É um prazer imenso estar aqui no seu programa.
3: Tem notícias de Vanderlei na Bahia?
4: Tenho, sempre falo lá com o pessoal lá da rádio, o Elenaldo, o doutor Luciano Dória, falo com meus
3: Vanderlei
4: pais.
3: Vanderlei é uma cidade do interior baiano onde nasceu o Van Santos.
4: É.
3: Não é? Exatamente. Veio pra Brasília, ainda menino.
4: Pois é, nós estamos aí já.
3: Já virou homem, mas veio de lá, né?
4: Veio da Bahia.
3: Veio da Bahia.
4: É.
3: E aqui em Brasília você se enfiou na música também, né?
4: Tô aí no mercado da música, batalhando.
3: Começou a cantar, começou a fazer música. E é amigo número um do Diego Valadares.
4: Valadares é um grande amigo que me ajudou bastante, me ajuda aqui em Brasília.
3: Desde
4: sempre está divulgando meu trabalho.
3: Com você, né?
4: Desde o começo aí está me apresentando pessoas. Inclusive você foi apresentado através dele, então eu agradeço muito também, meu
3: primeira
4: amigo Diego Valadares.
3: Primeira vez que você veio aqui, você nem cantava ainda, né? Não tinha disco gravado ainda.
4: Na
3: né?
4: verdade, eu tinha um CDzinho que eu gravei no Nordeste, mas bem assim, mal feito, né? Na
3: humilde. Não é mal feito, é humilde, né?
4: Humilde sim, é.
3: É um CD humilde.
4: É, né? Exatamente.
3: Gravado com os recursos que você tinha na época.
4: É verdade, isso é verdade.
3: Naquele tempo também o pessoal vendia carro, vendia casa para gravar um disco, né? Hoje tá mais fácil, né? A tecnologia hoje é mais moderna.
4: Exatamente.
3: Você não precisa de ter tanto investimento
4: para
3: gravar uma música, né? Um maestro, somente um, consegue fazer um disco todinho.
4: É verdade.
3: Não é? Porque às vezes o cara toca vários instrumentos.
4: Isso. Hoje mesmo, eu inclusive, essa música agora que eu vou mostrar pra você, tem uma música, uma banda na Bahia chamada Donas do Bar. Donas do Bar. São três irmãs, inclusive a baixista Gleice Souza, é uma baixista muito, toca muito a menina.
3: Sei.
4: Inclusive foi ela que fez esse projeto, assim, de ritmo pra mim, né?
3: Eu sei.
4: Então já peguei o ritmo já praticamente, eu mandei pra ela o que eu queria e ela já mandou pronto pra mim.
3: Uhum. E aí fez um esboço.
4: E lancei essa música.
3: Como é que é o nome dela?
4: O nome dessa música é Eu Não Vou Te Esperar.
3: Eu Não Vou
4: Te Esperar. Isso.
3: Tá certo. Vamos ouvir Van Santos aqui no programa Ligação Nacional cantando pra gente Eu Não Vou Te Esperar.

0: Continuamos, meus amigos, na apresentação deste programa líder de audiência em todo o Brasil. É o Ligação Nacional. Aqui chega longe, viu, Van Santos? Chega em lugares que a gente nem imagina.
1: Pois é, eu agradeço muito esse espaço que você está deixando eu estar aqui presente hoje falando. Muito obrigado, viu?
0: Eu não sei, lá tem uma rádio Vanderlei que passa o nosso programa. Eu não sei se passa este aqui ou se passa o programa do Amado Batista lá.
1: Passa os dois programas. Passa o programa do Amado Batista, que é só a hora do Amado Batista. Isso. E passa o Mundo Sertanejo também, que é com o Diego Valadares. Exatamente.
0: Mas não passa o Ligação Nacional, né? Você não tem notícia que passe esse aqui, você não tem notícia.
1: Esse eu não sei, mas eu posso ver, informar depois lá com o doutor Luciano da rádio, que eu tenho, inclusive, eu tenho contato direto dele, que ele é o dono da rádio lá.
0: Sei.
1: E todos esses programas, eles deixam exibir um horário na uma hora de programa na rádio dele.
0: Na grade da emissora.
1: Exatamente.
0: Como é o nome da nossa rádio lá?
1: É Vanderlei FM.
0: Vanderlei FM.
1: Isso.
0: Eu recebo mensagem de lá, de pessoas participando aqui, mas eu não tenho a certeza de que lá passa também o Ligação Nacional. Mas agora a gente vai ficar sabendo, né? Se passa, se não passa.
1: É,
0: a gente
1: verdade.
0: Vai ficar sabendo agora. Ô Van, eu quero agradecer aqui pela sua presença. Nós vamos tocar mais uma música sua, mas eu já quero deixar aqui as nossas despedidas de você, né? Quando você quiser voltar, as portas aqui estarão abertas.
1: Adelson, mais uma vez, muito obrigado. Você, a Zélia, toda a família, pelo espaço aqui. Eu agradeço muito mesmo. E também queria deixar meu contato, que é 619-9833-0667. Também lá pelo Instagram é vansantos.oficial. E eu tô na área das composições também. Se houver algum artista interessado no meu trabalho.
0: Vamos repetir o telefone aí, cara.
1: É
0: 619-9833-0667.
1: 0667.
0: Vocês anotaram aí, meus amigos? É isso aí. Van, obrigado, viu?
1: Eu
0: e a música, qual é a música que nós vamos tocar?
1: Vamos tocar agora aí, Foi Amor de Carnaval.
0: Foi Amor
1: de Carnaval.
0: De Carnaval, capricha, Franklin Russo.

0: 4:15. 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
1: Gente, vamos anotar o telefone do Edelson Moura. Copia e cola. Coloque aí no seu zap o nosso número, a hora que você quer falar comigo, quer mandar uma mensagem aqui, pode ser escrita, pode ser falada, grava um áudio, participa aqui do nosso programa, pede sua música. Aqui é 61 999 36 9557. Vou repetir para vocês anotarem bem direitinho. 61 999 36 9557. Obrigado aí se copiou, se não copiou, espera amanhã. Não copiou hoje, amanhã copia, já deixa tudo preparadinho para você copiar amanhã, tá bom? Vamos lá, mande a mensagem, tô esperando aqui.

0: Eu já vi a sofrência do disco. 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Vocês viram também?
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2: E agora, a hora do besteiro. Oi, Zélia.
3: Oi, Edelson.
2: Você sabia que eu tenho um amigo que ele não me chama pelo nome? Ele não me chama, dificilmente, é mais difícil ele me chamar pelo nome. Sabe como é que ele me chama? Fida Bexiga.
3: Eu já sei quem é.
2: Fida Bexiga.
3: Eu sei quem fala
2: agora,
3: isso.
2: Agora, por que que ele me chama de
3: Fida Bexiga? É seu sobrinho.
2: Por que que ele me chama de Fida Bexiga?
3: Ah, não sei, porque ele...
2: Eu vou reclamar pro pai dele.
3: Ele tem um carinho especial por você.
2: Eu vou denunciar isso ao pai dele, que o pai dele é Amado Batista. Eu vou denunciar.
3: Bruno, você tá perdido, Bruno.
2: Ô, Bruno, você vai me pagar, viu?
3: Fida Bexiga.
2: Ai, Deus. Qual é o besteirão de hoje?
3: Vamos lá. Se você me deve 100 reais e me paga 50, quanto eu te devo?
2: 100. Não? É isso não? Como é que é?
3: Não.
2: Se eu lhe devo 100 reais e pago 50?
3: Quanto eu te devo?
2: 50.
3: Não, quem me deve 50 é você, não eu.
2: Nossa, cara. Zé, eu não tô gostando não dessas conversas suas.
3: Que
2: besteira. Tchau, Zélia.
3: Tchau, Edelson.
2: E eu continuo na apresentação do programa Ligação Nacional para todo o Brasil. Meu ouvinte Zilne Nunes. O Zilne mora no Tocantins, Chácara Nova Cristal. Ouvi você passando o contato e peguei na hora. Eu sou seu ouvinte de longas datas. Meus pais também eram seus ouvintes, fãs número um. E que pena que hoje já são falecidos, é uma pena. Mas está tudo bem, grande Adelson Moura. Graças a Deus. Obrigado, Zilne, obrigado. Que bom receber a sua mensagem, receber as suas notícias. E que pena, não é, que seus pais já não estão mais conosco, já partiu. Estão num bom lugar também, né? Graças a Deus. Vamos lá, essa próxima música, vamos oferecer para Zilne Nunes.

0: 4:25.
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0: Tem gente querendo falar com Edelson Moura. Olá, meus amigos.
1: Olá, bom dia, boa tarde, boa noite.
0: Olá.
1: É um imenso prazer estar gravando esse áudio aqui.
0: Bom dia, bom dia.
1: Na Rádio Estúdio Brasil.
0: Prazer
1: falando
0: nosso.
1: Diretamente aqui da Rádio Santa Fé de Loreto, Maranhão.
0: Certo.
1: Operamos pela frequência da 105,5 e pelo Sim. aplicativo por todo o Brasil, né, Zé Edelson?
0: É verdade.
1: Então, aqui está tudo bem, tranquilo, estamos de bem com as nossas sete transmissões. Do Ligação Nacional, das 6 às 7 da manhã.
0: Sim.
1: E como também com a Amado, das 14 às 15 horas.
0: Olha
1: só. É isso aí. Valeu, obrigado, senhor Deus. Obrigado mesmo pela a parceria que temos de muitos e muitos anos. É isso aí. É, atenciosamente, o amigo Adão Veloso, da Rádio Santa Fé de Lourenço, Maranhão.
0: Valeu, Adão. Muito obrigado, meu amigo. Eu que agradeço a vocês. Agradeço a sua pessoa, agradeço a todos os meus colegas aí da rádio, né? Que retransmitem os nossos programas aí na cidade de Loreto, estado do Maranhão. Eu quero aproveitar a oportunidade e dizer que me sinto muito orgulhoso por estar falando todos os dias com centenas e milhares de pessoas aí de Loreto e toda a região maranhense.

criança. Eu não sei por que a gente cresce e não sai da gente esta lembrança. Franklin Russo, acha essa música aí pra gente tocar, rapaz? Eita, música boa, acha aí. Eu daria tudo que tivesse pra voltar aos tempos de criança. E eu não sei por que a gente cresce e não sai da gente esta lembrança. Toque isso aí, rapaz!

0: já vamos embora. E amanhã eu volto com mais um programa Ligação Nacional para vocês. Olha, muito obrigado, viu? Fiquei muito feliz por estar aqui com vocês mais esta uma hora. Tem muita gente que já me acompanha desde cedo no programa do Amado Batista, né? Tem rádio que coloca os dois programas, ó, um emendadinho com o outro, né? Não é mesmo? Obrigado, gente! Até amanhã, se Deus quiser!
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1: 4:38.
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0: 4:43. 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
4: Já estou chegando. Aumente o volume desse rádio para ouvir as canções do Amado Batista. Aumente aí para ouvir o Edelson Moura. Charles Elp, bom dia, boa tarde, boa noite. Franklin Russo, bom dia, boa tarde, boa noite. Povo brasileiro, bom dia, boa tarde, boa noite. É uma alegria muito grande trazer este programa aqui para vocês, porque eu sei que tem muita gente neste horário, liga o rádio e diz assim: vou ouvir agora o meu programa preferido. Esse programa é preferido de muita gente, com certeza absoluta. Eu vou trazer a primeira música, que a gente já está aqui, já está no ar mesmo, não é? Deita e Rola.

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1: É isso aí, meus amigos. Vamos começar a atender os nossos ouvintes. Está aqui o João. Deixa eu ver de onde é o João. Ele vai falar aqui para nós.
2: Bom dia, Edelson Moura.
1: Bom dia, João.
2: Seu seguidor, Edelson Moura. Oh. Desde.
1: Sim.
2: Anos 80.
1: Nossa.
2: Parece, isso mesmo.
1: Isso mesmo.
2: Seu seguidor, desde a rádio lá, da Rádio Nacional.
1: Que bacana.
2: Eu de cá e você de lá.
1: Eita, quanto tempo, hein, João? Quanto tempo, meu amigo. Isso aí foi década de 70, João. É, eu de cá, você de lá, década de 70. Primeiro, titio Juvan Chaves, né, que era o comandante deste programa, e nas férias, nas folgas do titio Juvan, o Edelson Moura o substituía. Até porque eu era meio que filho do Gilvan Chaves, ele gostava muito de mim e sempre me pedia: vai lá, Edelson Moura, me substitui, não tô legal, não tô bem, tô doente, e vou sair de férias, vai lá, Edelson Moura, me substitui. Não era assim? Valeu, João, que tempo bom, camarada. Vamos mandar uma música pro João aqui, que ele merece. É sempre assim.

0: E eu continuo, minha gente, apresentando este programa líder de audiência em todo o Brasil. É o programa do Amado Batista.
1: Bom dia, Deus com ouro, amigo.
0: Bom dia.
1: Luiz Dias aqui da Zona Rural, de Campos Santos, Ceará.
0: Ô, Luiz.
1: Tudo bem?
0: Tudo, amigo.
1: Como é que tá?
0: Eu tô bem.
1: Qual é a música mais, Batista?
0: Toco.
1: Tá certo? Bom dia.
0: Bom dia. Aqui você não pega.
1: Obrigado.
0: Aqui você manda, Luiz. Ai, Deus. Vamos lá, vamos tocar uma música pra ele. Ele tá aqui na linha ainda aí. Tá fazendo barulho, tá ouvindo o programa lá. Ele pediu pra tocar uma música pra ele. Vou oferecer aqui, deixa eu escolher. Meu ex-amor. Cante aí.

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2: 4:57.

vença as dificuldades. Seja como as águas de um rio que triunfam sobre barreiras, pedras, sujeiras e chegam calmas ao grande oceano. Assim também deixe você para trás as dificuldades e chegue à prosperidade. Se é grande o problema, maior deve ser o seu ânimo para ultrapassá-lo. Se encontra pela frente paixões, vícios, maus hábitos, vença-os e siga adiante, confiante vida afora. Nenhuma dificuldade supera a sua força. O rio vence as dificuldades dele. Você vence as suas quando acredita na vitória. Já dizia o velho deitado. Vamos lá, minha gente. Oh, meu Deus. Vamos cantar? De que adianta?

0: Se quiser mandar mensagem pro Edelson Moura, aqui está o nosso WhatsApp. Clica 61999369557. 61999369557. É fácil demais.
1: Oi, Edelson Moura. Oi. Bom dia, meu filho.
0: Bom como dia,
1: é que
0: minha
1: tá?
0: Filha.
1: Como é que tá a família? Tá tudo bem?
0: Tudo bem, minha filha. A família tá boa.
1: Manda a música do Amado Batista pra mim. Eu sou a Maria Sadeste. De Teresina.
0: Ô, Maria. Legal, minha amiga.
1: Um abração pra você.
0: Outro pra você também. Cortou, chegou cortadinha a mensagem dela. Obrigado, viu? Muito obrigado. Dá um abraço aí em todos de Teresina. Ô, fruto do nosso amor. Rapaz, hoje esse programa tá demais.

0: Amiga, cadê você?
1: Oi, Adessa Moura, tudo bom?
0: Tudo bom, minha amiga.
1: Sou Vanusa de Araújo, da cidade, ela fez beijinho no interior da roça. Assista a rádio, 17.9 FM. Passa aí a música de Amado Batista, Sentado na Praça. Quero oferecer para minha prima Ana Maria, Maria de Miro, Ivani do Axareia, Kátia, Carol, Milena, Carol, Dona Zenita, Yara, Natália, Nedina,
0: Thales
1: Alaís, Lica, Rosália, Bia de Zelina, Edson Luiz, locutor da rádio, Orfino, Cristina Santana, Tony Fernandes, Esmeralda Beira Rio, seu Rosa, Thales Oliveira, Joelista Saiz Rádio Frio, Licinha do Pitado, Ana Maria de Palmeira, Ismária, daqui da cidade de Brejinhos, e pra você.
0: Obrigado, Vanusa, muito obrigado. Ai, meu Deus do céu. Vamos curtir a música que a Vanusa está pedindo, minha gente. Sentado na Praça.

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1: 5 e 9.
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3: É, a galera tá programando aqui pra gente levar o Charles Help numa lagoa que tem bem acolá pra dar um banho nele. O pessoal vai levar uma caixa de sabão em pó, vai levar escova. Eu perguntei pra turma assim, me diga, ele tá encrostado, é? Tá, tem que dar banho de escova nele? Cruz, credo, meu Deus do céu.
4: Bom dia, Delson Moura.
3: Bom dia.
4: Tudo bem com você?
3: Graças a Deus.
4: Aqui é Maria Sonia do Olho d'Água.
3: Ô, Maria.
4: Município Oliveira dos Brejinhos.
3: Isso.
4: Gostaria que você passasse uma música.
3: Sim.
4: Com Amado Batista.
3: Sim.
4: Chocolate com pimenta.
3: Certo, certo.
4: Estou ouvindo o seu programa todos os dias.
3: Muito legal.
4: Não perco nenhum dia.
3: Obrigado, viu? Obrigado mesmo.
4: E tenha um bom dia.
3: Bom dia, boa tarde, boa noite, minha amiga. Obrigado pela mensagem. Eita, esses ouvintes do Edelson Moura são demais, são demais. Vamos tocar pra ela. Chocolate com pimenta.

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2: Boa noite, Edelson Moura, aqui é Israel.
1: Opa!
2: Floresta Pernambuco da...
1: Floresta?
2: Sertão de Pedra do Pajeú.
1: Muito bem, muito
2: boa
1: bem.
2: Boa noite, seu programa é muito ouvido aqui, eu ouço seu programa.
1: Sim.
2: De manhã e de noite.
1: Que bacana.
2: Gostaria de que você passasse para nós aqui, para nossos ouvintes daqui.
1: Sim.
2: A música de Amado Batista, Quarto Negro, para nós, por favor.
1: Mas boa noite, agora.
2: Bom dia.
1: Boa noite, bom dia, boa tarde, meu amigo. Muito obrigado pela sua participação. E seu pedido aqui é uma ordem. Edelson Moura vai tocar atendendo ao nosso querido amigo Quarto Negro.

0: Alô?
1: Oi. Alô, de Alto Paranaíba.
0: Opa!
1: É um ouvinte seu, que ouviu muito que não recorda de show se deixar o Paraíba mais frio aqui no tempo da Paraíba.
0: Como é o nome da cidade que você mora?
1: Alto Paranaíba.
0: E aí
1: você deu aquele show para Paraíba aqui no tempo. Você lembra do show que você deu mais frio aqui em Alto Paranaíba?
0: Lembro demais. Eu tive aí.
1: Tá vendo o palco, você não pega o palco, bate o palco com você.
0: Olha só que maravilha, cara. E já faz muito tempo, hein, que eu tive aí em Alto Paranaíba.
1: Verdade. Eu moro, eu aposentei, duas colunas.
0: Uhum.
1: E tá vendo um pedaço aqui, bem no meio da praça, pública, maravilhoso, show.
0: Que bacana.
1: Bom demais.
0: E através de que rádio que você escuta o nosso programa aí?
1: É através da FM Vitória, Nova Vitória, o Carabiá.
0: É aí mesmo, de Alto Paranaíba?
1: É Alto Paranaíba.
0: Ah,
1: de
0: tá.
1: Alto Paranaíba.
0: É uma emissora aí da sua cidade, né?
1: É.
0: Legal. Dá um abraço aí em todo mundo, viu?
1: Ok.
0: Obrigado aí por ter ligado aqui pra nós.
1: Eu fico muito contente de falar com você.
0: Até um abraço. Até outro dia. Outro também. Um abraço pra você também.
1: Com Deus abençoe.
0: Amém, igualmente. E vamos tocar pra ele, pra todos de Alto Paranaíba. Pode chorar.

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3: 5:25.
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5: 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Vamos curtir agora Amado Batista cantando mais uma, Desencontro do Amor.

0: Ô, Brasilzão, coisa boa é estar aqui com vocês apresentando este programa maravilhoso. Cadê o povo, Charles Elk?
1: Boa noite, Adelson Moura, aqui é a Maria da Paz da Bela Alto.
0: Ô, Maria.
1: Do município de São Félix do Xingu.
0: Isso.
1: Eu te ouvo pela Correia FM.
0: Que bacana.
1: Hein? Eu tô ligando pra me pedir a música do Amado Batista, Amar de Verdade.
0: Certo, certo.
1: Amor de Verdade.
0: Amor
1: a mesma
0: ofereço
1: pro Denilson, que é meu esposo, e pra quem estiver ouvindo, pra você também, Adelson Moura.
0: Muito
1: tá
0: obrigado.
1: Tá bom de...
0: Muito obrigado. Quando eu for aí em São Félix do Xingu, vou tomar um cafezinho na sua casa, viu? Meu compadre Antônio mora lá. Em São Félix, sempre tá me convidando. Esses dias até tive por aí, fui lá na fazendona dele, fiquei lá de boa, comendo galinha caipira, carne de porco, churrasco, voltei 10 quilos mais gordo. Foi bom demais. Um grande abraço e vamos tocar para ela. Amor de Verdade.

galera, vou cantar pra vocês agora a música Felicidade pra Você na hora do quebra-galho. Tem muita gente que vai recordar esse sucesso. Verdade, verdade. Então vamos curtir? É Delson Moura e Felicidade pra Você.

0: Obrigado a todo mundo. Amanhã tem mais. É Delson Moura e o programa Amado Batista, se Deus quiser. Tchau, tchau e até lá.
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1: 5:39.
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6: 5:46.
7: Estamos chegando.

0: Comadre, estamos chegando aqui no Clube do Caipirão, defendendo as tradições culturais de nossa terra com grandes sucessos do nosso cancioneiro. Muita música, alegria pra você, que é o melhor ouvinte do mundo. Vamos que vamos!
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0: A sonoplastia do meu irmão companheiro Zé Luquinha, assessoria e produção da Dona Juju. Juntos nós vamos reviver um passado tão vivo e presente na história e na memória de cada um de nós amantes da música sertaneja. Com a proteção de Deus, estamos chegando!

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0: Clube do Caipirão, despertando você para mais um dia. Opa, que maravilha, mais uma vez, seja muito bem-vindo, compadre, bem-vinda, compadre, ao nosso Clube do Caipirão, edição especial sempre junto com você. A Juju já foi ajeitar um cafezinho pra nós, o Luquinha tá ali separando mais umas modas, e nós vamos juntos recordando os grandes momentos da nossa música sertaneja, e a moda por aqui não para.
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0: Na ponta da agulha, nós é Jeca, mas é Joia, Breno Reis e Marco Viola. Ótima quinta pra você, bom dia!

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1: Moda boa demais, a gente ouviu, ainda tem muitos sucessos pra gente curtir. Ô, compadre, comadre, vamos tomar um café? Ô, Juju, põe um cafezão pra nós aqui, Juju. Aí, ó, café adoçado com rapadura, no sistema antigo. É bom demais, é saudável, né? Café gordo, sustançoso, como diz o caboclo. E vão apreciando um café e ouvindo moda sertaneja.
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1: Ó, o nosso programa de rádio, ele tem o objetivo de preservar a cultura caipira e a música sertaneja raiz. 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
1: E o nosso Clube do Caipirão está no ar desde 2008, defendendo a viola, a cultura, as tradições de nossa terra, sempre mantendo firme o melhor do nosso cancioneiro rural e da música tradicional, trazendo desde as raridades, as pioneiras da nossa canção, até mesmo as músicas mais novas, mas sempre dentro do estilão, do sertanejo raiz, tradicional e romântico. 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
1: Já já tem mais moda.
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1: E agora vamos com o Momento Saúde com Edelson Moura.
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1: 6 e 7.
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1: É o Clube do Caipirão defendendo a viola.

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1: Uma super quinta-feira. Bom dia!

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2: O Luquinha sinalizou, já tem moda no jeito, vamos recordar.

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2: Vamos cuidar do nosso meio ambiente.
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2: Valeu, Wilson Sartori, pelas dicas. É isso aí, vamos cuidar do meio em que vivemos, vamos cuidar do nosso meio ambiente.
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1: Daqui a pouquinho tem Humor Caipira com o Barnabé, já tá por aqui.
2: Ê, Caipirão, hoje você tá bonito, hein? Botina amarela, calça riscada, camisa azul. É, você tá chique, caboclo.
1: Então daqui a pouquinho Humor Caipira com o Barnabé. Tá na hora de levantar, compadre, comadre, fica enrolando não.
3: Levanta, empiastro, vai trabalhar.
1: Já, já, tem muito mais sucessos pra você. Eu vou ali, já volto, é um coicinho só.
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1: 6h24.
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1: Já estamos de volta com o Clube do Caipirão, o maior programa sertanejo raiz do rádio.
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1: Na ponta da agulha, o Pião e o Ricaço, classiqueira com Sulino e Marroeiro.

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1: Bom dia, compadre.
2: Bom dia, comadre.
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4: Agora pare o que você está fazendo, aumenta o volume do rádio e vamos rir juntos no humor caipira com nosso amigo lendário Barnabé.

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Meu Deus, quanto amor, sei que fome que eu tinha, maior que a que eu tinha no meu Ceará. Foi aí que eu resolvi a comer gilete. Um compadre meu lá do Quixeramobim ganhou um dinheirão comendo gilete na praia de Copacabana. Eu não sei não, vice, mas eu acho que ele comeu tanto que quando eu cheguei lá na praia, aquele pessoal tava em pé com indigestão de tanto ver o camarada comer gilete. Uma vez eu tava com tanta fome que falei assim pro moço que ia passando: decente, deixa eu comer uma giletezinha pra voz me servir. Sai pra lá, pau de arara, tu não te manca. Ô distinto, só uma, eu não comi nadinha ainda hoje. Doente, hein, pau de arara. Aquilo me deixou tão aperreado que se não fosse o amor que eu tenho na minha violinha, eu tinha arrebentado ela na cabeça daquele pai dela.

vez a fome era tanta que a gente volta e meia arranjava uma briguinha só pra ir comer a boia no xadrez. Ou tá quentinho bom na barriga. Mas com perdão da palavra, a gente devolvia logo, porque a boia já havia estragado. Mas enquanto ela tava ali dentro da barriga, quietinha, que felicidade. Mas agora as coisas estão melhorando, estão melhorando. Tem uma senhora muito bondosa lá no Leblon. Ela gosta muito de ver eu comer caco de vidro. Isso é que é bondade da boa. E com isso eu já ganhei assim uns 500 mil reais. Quando eu tiver mais um pouquinho, eu vou me embora. Volto pro meu Ceará.

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1: Aí, bonito, hein? Nosso amigo Barnabé no Humor Caipira do Clube do Caipirão. Siga nas redes sociais, @ Caipira Barnabé. Amanhã ele volta com muito mais.
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1: Oração apaixonada, nome da moda, vamos ouvir com Silveira e Barrinha.

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1: Vamos com o Minuto do Caminhão, para você que tá na rodagem, tá no trecho, cruzando as estradas do nosso Brasil.
2: Há mais de 100 anos, as suspensões independentes são usadas nos carros. Garantem um nível de conforto e segurança muito maior. Entre os veículos pesados, os eixos rígidos ainda dominam. Mas não será por muito tempo. A mudança já começou e está avançando rápido. Nos ônibus europeus, as suspensões dianteiras independentes são oferecidas pela Iveco, MAN

0: feitos em várias versões: baú, sider, frigorífico, carga mista ou especial. E num futuro próximo, é certo que veremos muitos caminhões elétricos com suspensões independentes, até utilizando o motor por roda. O modelo P7 da empresa israelense RI é um exemplo. Usa vários módulos que agrupam tudo: suspensão, freio, direção, motor e semi-eixo. Quer saber mais sobre o mundo dos pesados? Aqui todo dia tem novidade para você.
1: São as dicas para os amigos da estrada. Você que tá na boleia do bruto, obrigado pela carona. Lembrando que o Clube do Caipirão é o limite aí do seu rádio.
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1: Ótima quinta para você. Bom dia.

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2: Muito bem, vamos agora com o Momento Saúde com Edelson Moura.
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1: 6:43.

0: 6:44.
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0: 6:53.
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3: Ó, nós outra vez aqui defendendo a viola caipira, as tradições de nossa terra aqui no Clube do Caipirão é só modão.
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3: Agora vamos ouvir com Ronaldo Viola e Praiano.

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1: Onde eu preciso tudo?
2: Muito bem, tá na hora de tomar um cafezão, hein? Cafezão, cabeceira, adoçado com rapadura. Aí, a Juju caprichou no café hoje aqui pra gente. Obrigado, Juju.
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2: Puxando na memória, tem muita moda boa. Lembra dessa?

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2: Vamos com as notícias do agronegócio, deixando você logo cedo muito bem informado. E o boi gordo avança no estado de São Paulo em relação à troca, atinge maior nível em 5 anos. A arroba do boi está acima de R$360 em média. A exportação, recordes e escalas curtas sustentam o mercado, enquanto a troca entre o boi gordo e o magro favorece a reposição. Informações do agronegócio é aqui no Clube do Caipirão.
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3: Botão desvaziado pra acabar com tudo mesmo.

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1: Uma pausa para o break, eu vou ali e já volto.
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1: Uma super quinta-feira. Bom dia!

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2: Na ponta da agulha, Zé do Rancho e Zé do Pinho, no colo da noite.

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2: Existem muitas lendas ao longo da história da música sertaneja sobre assombração, aparição e tal.
3: Eu me lembro, não entendi isso.
2: E essa história era muito conhecida na região ali e falava, né, que a mulher pediu socorro, né, depois de um acidente de carro. Um pessoal que parou com o ônibus foi lá socorrer e tal e viu essa mulher que tinha pedido socorro morta no volante. E o pessoal foi lá e acabou salvando a filha dela que estava viva. Essa história foi musicada e gravada pela dupla Zita Carreiro e Carreirinho em 1981, composição da própria dupla, né? A Mulher do Mistério, também conhecida como A Mulher Misteriosa. Sucesso foi regravado por tanta gente aí e nós vamos ouvir a gravação com Lourenço e Lourival.

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1: Tá na hora de levantar, compadre. Acorda, Zé!
2: Você não me ouviu, não, Zé? Eu disse que tá na hora de acordar. Eu disse, acorda e levanta, homem!
1: E ó, fique ligado, porque eu vou ali e já volto com muito mais pra você.
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1: E agora vamos com o Momento Saúde com Edelson Moura.
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8: 7:30.
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1: É o Clube do Caipirão pelo rádio, pela internet. O negócio é defender as tradições de nossa terra com as músicas que marcaram época. Bom dia!
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1: Agora vamos ouvir as irmãs Galvão e a Viola Sem Defeitos.

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1: Uma ótima manhã pra você, bom dia.
2: Bom dia pra vocês tudo.
1: Muito bem, vamos dar uma talagada no café. Ô Juru, põe um golinho de café pra nós aqui, Juru. Aí, ó, adoçado com rapadura, moda dos tropeiros. É bom demais, hein? Eita, cafezinho bom, hein?
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1: Vamos ouvir o Franguinho na Panela na mais recente gravação com Ana Castela e Lourenço e Lourival.

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1: 7:48.
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7: Meus amigos queridos, estamos chegando mais uma vez com o nosso programaço Mundo Sertanejo. Muita música no seu rádio a partir de agora. Conte para os amigos, conte para os vizinhos. Diego Valadares já chegou com o Mundo Sertanejo. Um abraço a todos vocês, diretores, programadores, locutores de todas as nossas rádios afiliadas pelo Brasil inteiro que exibe o nosso programa. Cada rádio tem o seu horário, né? Nós estamos no ar o dia e noite, né? Cada rádio tem o seu horário de exibir o nosso programa em suas grades, né? Muito obrigado a todos vocês, internautas pelo Brasil e pelo mundo, que também ouve Mundo Sertanejo aqui diretamente da nossa central de produção, Rádio Estúdio Brasil. Vamos de música, abrindo o programa com eles, Henrique e Juliano, Traumatizei.

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2: Maravilha, maravilha, Mundo Sertanejo está no ar. Um abraço, querido amigo Carlos Hernani. Carlos Hernani, diretor da Rádio Liberdade FM Caiapônia, Goiás, exibindo nosso programa 5 horas da manhã. Audiência muito grande, 5 horas da manhã. Carlos Hernani, todos da equipe aí da nossa Rádio Liberdade FM Caiapônia, Goiás, para toda a região. Um abraço, Carlos Hernani, e todos os nossos locutores, todos da equipe, muito obrigado, viu? Mundo Sertanejo está no ar, Chico Rei, Paraná, cantam Canarinho Prisioneiro.

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1: Maravilha, maravilha, ainda no Estadão de Goiás, vamos até Iaciara, Rádio Nova Dimensão FM, toda a região de Alvorada do Norte, Iaciara, aí nós temos Simolândia, né? Posse, todo mundo ouvindo o Mundo Sertanejo pela Rádio Nova Dimensão FM. Um abraço a todos da equipe, o Silvanei do Vale, o nosso querido amigo Gilobala, um abraço a todos vocês, viu? Diego e Vitor Hugo cantam Tubarões.

0: Muito bem, mundo sertanejo está no ar, as melhores músicas, os maiores sucessos sertanejos passam por aqui, pelo mundo sertanejo, e todos vocês que nos prestigiam, uma grande audiência, todo mundo ligado em nossas rádios parceiras, espalhadas pelo Brasil inteiro, são afiliadas à nossa central de produção, Rádio Estúdio Brasil. Um abraço a todos vocês, muito obrigado pelo carinho, viu? Saulo Reis canta Singular.
1: Boa

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2: 8:11.
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3: Muito bem, vamos até o Estadão de São Paulo, Guarulhos, São Paulo. Nós temos a Rádio Itariri FM exibindo nosso programa. Um abraço, nosso presidente do fã-clube, Diego Valadares, a Irene, em Guarulhos, para toda a região, ali para Grande São Paulo. Em Tapetininga, São Paulo, nós temos a Rádio Interativa FM. Nós estamos no ar, 9 horas da manhã, audiência muito grande. Em Tapetininga, para toda a região do Estadão de São Paulo. Também Pereira Barreto, no interior de São Paulo, Rádio Cidade, exibindo nosso Mundo Sertanejo. Muito obrigado pelo carinho, doutor Nilton, todos vocês, viu? Muito obrigado. Rádio Iguaçu Brasil, na região de Piracicaba, também exibindo Mundo Sertanejo. O Brasil inteiro ouve Mundo Sertanejo. Kleber e Cauã cantam Mil Adjetivos.

0: 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Vamos em frente, Mundo Sertanejo está no ar. Um abraço a todos vocês de Jauru, Mato Grosso, Rádio Cidade FM exibindo nosso programa com muito sucesso. Um abraço, nosso querido amigo DJ, locutor Alessandro Mota. Alessandro Mota, os nossos diretores, o Everson, o Ivanildo, o Rodrigo Castro também, que é locutor, a todos vocês de Jauru, muito obrigado pelo carinho, pela parceria de sucesso. Um abraço, prefeito Passarinho, ouvindo o nosso programa. Matheus e Cauã cantam o nosso Santo Bateu.
1: É o Silveira no piano.

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2: Maravilha, maravilha, maravilha. Vamos até Coromandel, Estadão de Minas Gerais, Rádio Super 95 FM, nosso diretor-presidente Cleiton Aguiar, né? Diretor artístico Marcelo Tolentino, todos os locutores da Super 95 FM. Nosso programa 5 horas da manhã em Coromandel, para toda a região. É audiência muito grande, muito grande. Pessoal se preparando para ir trabalhar, né? Ouvindo o Mundo Sertanejo com Diego Valadares. Super 95 FM em Coromandel, Minas Gerais. Nossa parceira afiliada à nossa central de produção Rádio Estúdio Brasil. Jorge e Matheus cantam Sosseguei.

0: 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Obrigado.
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3: Indicadores agropecuários com Diego Brião. Soja.
4: Os contratos futuros de soja com vencimento em agosto registraram queda nos Estados Unidos na segunda-feira. Na Bolsa de Chicago, a cotação era de US$ 12,08 por bushel. Valores no mercado físico no Brasil por saca de 60 quilos. Estado do Mato Grosso, cidade de Rondonópolis, R$ 136,00. Bahia, Luiz Eduardo Magalhães, R$ 128,50. Rio Grande do Sul, não me toque, R$ 126,00.
3: Boi gordo.
4: Indicador do boi. São Paulo, R$ 344,59 por arroba. E Mato Grosso, R$ 325,08 por arroba.
3: Café.
4: Os contratos futuros de café arábica com entrega prevista para setembro terminaram a segunda-feira em Nova York, nos Estados Unidos, em elevação. A cotação era de R$ 2.193,80 por saca de 60 quilos. No Brasil, no mercado físico, valores do café arábica, tipo 6, por saca de 60 quilos. Minas Gerais, Varginha, R$ 1.830 e São Paulo, Franca, R$ 1.800.
3: Milho.
4: Valores no mercado físico, por saca de 60 quilos. Paraná, Marechal Cândido Rondon, R$ 55,00. Valor em elevação na comparação com a cotação anterior. E Goiás, Rio Verde, R$ 50,00. Em queda.
3: Laranja.
4: Os contratos futuros de suco de laranja com entrega prevista para setembro terminaram a segunda em Nova York em queda. A cotação era de US$ 141,45 de dólar por libra peso. Valor da laranja pera extra no mercado físico, Minas Gerais, Belo Horizonte, R$ 1,75 por quilo em estabilidade.
3: Uva.
4: Valores no mercado físico, Rio Grande do Sul, região serrana, tipo Niágara, média semanal, R$ 8,00 por quilo em queda. E Pernambuco, tipo Isabel, preço médio comercial, R$ 120,00 para caixa de 18 a 20 quilos em estabilidade.
3: Algodão.
4: Valores do algodão em pluma por arroba. Mato Grosso Sorriso, R$ 126,52 em elevação. E Bahia Região Oeste, R$ 136,00 em queda.
3: Cacau.
4: Os contratos futuros de cacau com entrega prevista para setembro terminaram a segunda-feira em Nova York em queda. A cotação era de US$ 5.100 por tonelada.
3: Indicadores agropecuários, um conteúdo do Grupo Rádio Web. Informação que amplifica conexões.
5: 8:26.
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6: Maravilha, maravilha, Mundo Sertanejo está no ar. Muito obrigado a todos vocês. 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Olha, continuamos aqui nos estúdios com a presença do meu querido amigo Carlos Silva. Ele esteve com a gente no programa de segunda-feira e foi um grande sucesso. Os ouvintes adoraram, estão mandando recado pra gente. O Carlos Silva, que está com grande sucesso aí, explodindo pelo Brasil inteiro e principalmente agora através do mundo sertanejo, né? A música Ligando a Cobrar. Ô Carlos Silva, já muitos contatos, muitos fãs fazendo contato com você, né, meu amigo?
5: Sim.
6: Carlos Silva, que é um grande cantor, compositor, né, Carlos Silva?
5: Sim, show de bola. Nós estamos aí sempre atendendo os fãs por todo o Brasil e a música que toca o Brasil inteiro.
6: Ligando a Cobrar.
5: Ligando,
6: né?
5: A Cobrar.
6: Eu gostei demais. E o povo está gostando muito.
5: Sim.
6: Parabéns, meu amigo.
5: Quem quiser acessar nas redes sociais, pode acessar.
6: Exato.
5: Ligando a Cobrar.
6: Isso, Ligando a Cobrar.
5: O Carlos Silva é o pop do forró.
6: O pop do forró.
5: Nós fazemos forró sertanejo, o carro do bolero.
6: Eu conheço seus shows, meu irmão. Você é nota mil.
5: Mas faz de tudo um pouco.
6: Exato. Ô, Carlos, continua por aí tomando um cafezinho, viu? E vamos seguindo em frente com Israel e Rodolfo cantando Marca Evidente.

0: Obrigado, gente. Obrigado, obrigado, obrigado, obrigado.
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2: Muito bem, Mundo Sertanejo. É isso aí, música no seu rádio. Um abraço a todos vocês, queridos amigos do Brasil inteiro, né? Olha, em Petrolina, Pernambuco, a nossa ouvinte assídua é presidente do fã-clube do Diego Valadares, a Socorro Barros, ouvindo nosso programa pela rádio Brasil Sertaneja FM, às 6 horas da manhã. A audiência muito grande, Petrolina. Um abraço, nosso diretor, todos da equipe, Wilson Fernandes Rodrigues, Rádio Brasil Sertanejo de Petrolina. Em Orocó, também no interior do estado, né? De Pernambuco, nós temos a Rádio Brígida FM. O Estadão do Pernambuco também ouve Mundo Sertanejo. Felipe Araújo canta.

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1: Maravilha, maravilha, mundo sertanejo está no ar, meu querido amigo João Viana, em Belo Horizonte, ouvindo o sertanejo. Ô, João Viana, ligado aí no mundo sertanejo, hein? Muito obrigado pelo carinho, meu irmão. Grande abraço para você. João Viana é compositor, né? E tá sempre ouvindo o mundo sertanejo, lá em Belo Horizonte. Um abraço, Rádio Paraíso FM, São João do Paraíso, Minas Gerais. Nosso programa às 6 horas da manhã, audiência fantástica. Amadeus Ferreira, nossa Neilza, todos da equipe, muito obrigado, viu? Na rádio, a Rádio Terra FM, em São Félix de Minas Gerais. Vandersá, todos da equipe, nosso programa às 5 horas da tarde, audiência muito grande. Muito obrigado a todos vocês pelo carinho aí de São Félix, Minas Gerais. Rádio Torre FM em Francisco Badaró, Cristiano Mendes, Amanda, todos da equipe, nosso abraço carinhoso. Vamos em frente, meu querido amigo Paulo Terra, de São Paulo pro Brasil inteiro, canta seu novo sucesso, Joguei Pedra na Janela.

0: Cada pessoa tem um tipo de cabelo diferente. O de Maria é crespo, o de Joana é ressecado. Os cabelos de Paula são lisos e oleosos. E Luísa tem os cabelos maltratados pela pintura. 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
2: 8h41.
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4: Maravilha, maravilha. Vamos até a Sailândia Maranhão, Rádio Clube FM, 5 horas da manhã, estamos no ar. Um abraço a todos da panificadora Júlia, todo o comércio, todo mundo ouvindo Mundo Sertanejo, Pedro Maranhão, todos da equipe. Nosso abraço carinhoso a Sailândia, Estadão do Maranhão, Lago da Pedra, Rádio Cultural FM. Um abraço o Renê Vasconcelos, todos da equipe, né, os nossos locutores. Aí o Rodrigo, o Jota Moraes, o Rodrigo Miranda, Paulo Moraes, Aracélia Moreira, a todos vocês da Rádio Cultural FM. Nosso programa em duas edições, 5 horas da manhã e reprise 21 horas. Audiência muito grande, viu? Aí, Barra do Corda, Maranhão, nós temos a Rádio Retirando FM exibindo nosso programa 4 horas da manhã. Um abraço, prefeitice e gabinete, Pedro Limeira, a todos vocês, muito obrigado, viu? Um abraço, muito obrigado a todos vocês do Estadão do Maranhão que exibe nosso programa, fazendo nosso sucesso. Vamos até Catalão, Goiás, Rádio Laser FM, Rádio Laser FM Catalão, Estadão de Goiás, exibindo nosso programa às 7 horas da manhã. Um abraço, Geraldo, todos da família, todo mundo ligado. Adilson do Vale, Rádio Cultura Sertaneja em Caçapava, muito obrigado. Vamos até Salinas, Minas Gerais, Salinas, Novo Horizonte, toda a região ouvindo nosso programa pela Rádio Cultura, Rádio Cultura FM. Rádio Cultura FM, nosso diretor Valmir Labuchar, todos da equipe da Rádio Cultura FM em Salinas, Novo Horizonte, Nova Matrona, toda a região ouvindo nosso programaço Mundo Sertanejo. Diego Valadares e Pedro Paulo e Matheus cantam um novo sucesso, lançamento nacional, Taca Pinga Nela. Vamos lá, vamos lá.

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1: Muito bem, Mundo Sertanejo fica por aqui, muita música boa, muitas músicas boas passaram por aqui hoje, viu? Muita alegria, muita energia positiva, muito astral, muita comunicação no seu rádio, viu? Cristiano Araújo vai encerrar o programa cantando Maus Bocados. Um abraço a todos, tchau Brasil!

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0: 8h55.
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Bom dia, 9h29. É o Skank Negra ali, ainda gosto dela. Eduardo Costa, Me Ajuda a Te Esquecer, Duas Vezes Você, música do Bruno e Marrone. 9h30, horóscopo do dia chegando aqui, trazendo a sua mensagem para amanhã de quinta-feira. Vamos lá então, conferir as previsões para Áries, Touro e Gêmeos. Bom dia, Áries. Uma conversa, uma ideia ou um convite pode abrir novas perspectivas sobre um projeto importante. Você tende a perceber que algumas respostas aparecem quando há indisposição, quando há disposição para trocar experiências e experimentar novos caminhos. O dia favorece aprendizados, contatos e iniciativas que ampliem sua visão de futuro. Confie na inteligência das conexões que surgirem. Bom dia para você do signo de Touro. Soluções práticas para questões financeiras, profissionais ou de autoestima podem aparecer de maneira mais natural hoje. O céu favorece decisões objetivas, negociações e estratégias que ajudem você a fortalecer sua segurança material.

Pequenos movimentos bem planejados tendem a gerar resultados consistentes. Bom dia para Gêmeos. Você se sente mais confiante para defender suas ideias e assumir uma posição diante de algo importante. A coragem para agir se une à clareza mental, favorecendo estudos, viagens, conversas significativas ou decisões que ampliem seus horizontes. Acredite mais na própria capacidade de abrir caminhos. Bom dia para você de Câncer. Algumas transformações acontecem em silêncio, antes de se refletirem no mundo externo. Hoje você pode compreender melhor e encontrar recursos internos para lidar com mudanças importantes. O movimento favorece libertar antigos pesos sem precisar provar nada a ninguém. Olá, você do signo de Leão. As relações podem se tornar uma grande fonte de motivação hoje. Conversas produtivas, trocas estimulantes ou um projeto compartilhado ajudam você a enxergar possibilidades que talvez não surgissem sozinho. Cultive parcerias que respeitem sua individualidade e perceba com bons encantos como bons encantos podem impulsionar seus objetivos. Bom dia para você de Virgem. O dia favorece avanços no trabalho e na organização da rotina. Uma ideia prática, uma nova estratégia ou um aprendizado pode tornar suas atividades mais leves e eficientes. Vale investir em mudanças que aumentam sua autonomia e permitam crescer profissionalmente sem abrir mão da qualidade de vida. Daqui a pouco tem mensagem para Libra, Escorpião e também Sagitário.

0: Obrigado, Ardinho.
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Remédio Sim ou com Tortura, 9 horas 42, aqui na Nova Dimensão, o horóscopo do dia de volta, agora falando com Libra, Escorpião e Sagitário. Vamos lá, Libra, a mensagem para você na manhã de hoje é a seguinte: o dia favorece trocas leves, conversas inspiradoras e projetos compartilhados. Pessoas podem oferecer perspectivas diferentes das suas, ajudando você a encontrar soluções criativas para questões que pareciam estagnadas. Estar aberto ao diálogo será uma das maiores forças deste momento. Bom dia para você do signo de Escorpião. A vida profissional ou objetivo importante ganha impulso quando você alia, né, estratégia e flexibilidade. Uma oportunidade pode surgir de forma inesperada, mostrando que alguns caminhos precisam ser atualizados para crescer. Confie na sua capacidade de se adaptar sem perder produtividade. Daqui a pouquinho, aliás, agora tem Sagitário, me perdendo aqui, Sagitário, novos aprendizados, viagens, estudos ou experiências diferentes podem renovar completamente sua forma de enxergar uma situação. O céu favorece a expansão através da curiosidade. Quanto menos apego você tiver às antigas certezas, mais espaço haverá para descobertas transformadoras. Capricórnio, conversas sinceras ou reflexões profundas podem ajudar você a organizar questões emocionais que vinham consumindo energia. O momento favorece mudanças internas importantes e mostra que dividir responsabilidades ou pedir apoio também faz parte do processo de fortalecimento. Encerrando assim as previsões para amanhã desta quinta-feira.

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98954, Tiaguinho, caraca, moleque. Agora há pouco eu anunciei aqui o término, né? Das previsões. Na verdade, eu me equivoquei aqui, ainda falta a quarta e última sequência, né? Vamos trazer aqui, vamos conferir aqui para você que está com seu rádio ligado acompanhando. Vamos lá, reforçando aqui, Capricórnio, conversas sinceras ou reflexões profundas podem ajudar você a organizar questões emocionais que vinham consumindo energia. O momento favorece mudanças internas importantes e mostra que dividir responsabilidades ou pedir apoios faz parte do processo de fortalecimento. Aquário, as relações ganham dinamismo e podem abrir portas para novos projetos, acordos ou decisões importantes. O diálogo flui melhor quando existe disposição para ouvir perspectivas diferentes da sua. Uma parceria pode surpreender positivamente ao trazer soluções que você não havia considerado. Peixes, a rotina pede movimento inteligente, ajustes na forma como você organiza seu tempo, suas tarefas ou seus hábitos tendem a produzir resultados muito maiores do que parecem. O dia favorece encontrar maneira mais leve e eficientes de cuidar da própria energia. Agora sim, encerrando as previsões para amanhã desta quinta-feira.

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1: Bom dia para você, Luciano Santos. Bom dia, ouvintes da Nova Dimensão FM e a Seara. Nós estamos de volta de Goiânia com as principais notícias do dia.
2: Tragédia. 3 mortos em chacina na zona rural de Goiatuba. Equatorial Goiás se prepara para a chegada do Super El Niño. Sancionada a lei que cria o Pix Pensão Alimentícia. Eu sou Libório Santos. Hoje é dia 30 de julho, quinta-feira, e esses são os nossos destaques. Olha, sem dúvida alguma, a principal notícia policial das últimas horas foi a chacina ocorrida na zona rural de Goiatuba, quando um homem e duas mulheres foram assassinados numa fazenda. As vítimas são Natan Campos, 35 anos, Beatriz Soares, 27 anos, e Jaine Chaves, de 29 anos. O autor do triplo homicídio foi o ex-companheiro de Jaine, Leonardo José de Araújo. Após cometer os crimes, ele tentou tirar a própria vida e foi internado em estado gravíssimo. O delegado-geral de Goiânia, André Ganga, falou à TV Anhanguera sobre os crimes e as investigações.
3: Realmente isso aí foi um crime passional. Nós estamos tratando o primeiro homicídio da Jaine como feminicídio e os outros dois como homicídio, que é da Beatriz e do Natan. Então isso teria um relacionamento Leonardo com a Jaine aproximadamente de 2 anos, e com essa crise de ciúmes que ele teve repentinamente, encontrou ela juntamente com a Beatriz e com o Natan nesse rancho e acabou efetuando primeiramente os disparos no Natan, que veio a óbito no local, e depois fez um disparo contra a Jaine e outro disparo no peito da Beatriz, que veio a óbito no local. Depois disso, ele colocou a Jaine no carro, ela já estava baleada, e durante o trajeto ali na zona rural ali de Goiatuba, ela teria encaminhado uma mensagem à irmã falando do que tinha ocorrido, e ali ele parou num determinado ponto e efetuou mais 4 disparos nela, e que trouxe ela a óbito. E depois ele efetuou um disparo no próprio peito, né? E depois foi socorrido, ainda com vida, está em estado grave, mas ainda está com vida.
2: Acidente na BR-060 entre Anápolis e Goiânia, quando um caminhão saiu da pista, tombou dentro de um lago, ficando com as rodas para cima. O motorista ficou preso dentro da cabine, foi resgatado com leves ferimentos. Uma carreta que transportava algodão pegou fogo na BR-020 em Formosa, em torno de Brasília. Segundo o Corpo de Bombeiros, o motorista percebeu o incêndio de forma repentina e em poucos minutos as chamas se espalharam pelo caminhão. Na BR-020, em Posse, região Nordeste, um motociclista morreu ao atropelar um cavalo. Os casos de dengue em Goiás cresceram 15% entre janeiro e julho de 2026, na comparação com o mesmo período do ano passado. Dados do painel de arboviroses da Secretaria Estadual da Saúde mostram que o estado registrou 93.548 casos da doença neste ano. O presidente Lula sancionou a lei que cria um mecanismo de cobrança automática da pensão alimentícia, apelidado de PIX Pensão Alimentícia. A medida estabelece um sistema para que os valores definidos pela Justiça sejam debitados diretamente na conta do responsável pelo pagamento, com o objetivo de reduzir atrasos e facilitar o cumprimento das decisões judiciais. O governador Daniel Vilela consolidou coligação partidária com 12 partidos para a disputa das próximas eleições, com a confirmação da aliança com os republicanos. O presidenciável Flávio Bolsonaro participou ontem de um almoço e reunião com lideranças goianas do PL na fazenda do cantor Amado Batista. No cardápio, claro, muito papo político. O pré-candidato ao governo goiano, senador Wilder Moraes, também participou. A previsão de um super El Niño de forte intensidade no segundo semestre deste ano acende o alerta para Goiás e para o setor elétrico. O fenômeno deve intensificar ainda mais o calor no centro-oeste, alterar o regime de chuvas e aumentar a ocorrência de tempestades em pontos isolados, com ventos fortes, raios e descargas atmosféricas. O gerente do Centro de Operações Integradas da Equatorial Goiás, Vinícius Lima, destaca as medidas preventivas que estão sendo adotadas.
4: Esses eventos climáticos devem trazer calores intensos nos meses de agosto e setembro, onde nós devemos ter um aumento do consumo em todo o estado, mas a Equatorial Goiás já está preparada para isso. Nós vemos trabalhando com isso desde o início do ano, proporcionando novas redes, reforçando e robustecendo a rede que nós já temos, além disso, aumentando a capacidade de nossas subestações. Com isso, nós estaremos prontos para esse calor, de forma a garantir um fornecimento com qualidade e segurança para todo mundo. O mesmo para o período chuvoso, onde nós devemos ter fortes tempestades. Para isso, a Equatorial Goiás vem realizando podas de árvores, troca de equipamentos, substituição de para-raios, com o intuito de garantir que no período de chuvas intensas e ventos fortes nós tenhamos uma robustez da rede que garanta segurança e tranquilidade para toda a população. O trabalho continua até o período que nós teremos as necessidades. Além disso, nossas equipes estarão sempre posicionadas em pontos estratégicos. O monitoramento aqui no centro de operações será 24 horas, 7 dias por semana, tanto do clima quanto da rede e das equipes.
2: Eram essas as informações de hoje de Goiânia, informou Libório Santos.
5: De volta, 10 e 12.

Bom dia, 10 horas 30 minutos. Boa sorte para você. Música do Vitor e Léo aqui no nosso show da manhã, que continua trazendo mais músicas para você que está aí ouvindo o nosso programa, tá? Os amigos da zona rural aí, nos povoados, nas chácaras, assentamentos, em qualquer lugar aí, obrigado pela sintonia de todos os dias, você com seu rádio ligado, ouvindo aqui o nosso show da manhã. Até o meio-dia a gente continua na manhã de quinta-feira, dia 30 de julho.

Quinta-feira, 30 de julho de 2026. Este é o Giro de Notícias. Eu sou Norberto Notari e você acompanha os destaques do momento. O ex-jogador do Botafogo, Tássio Maia dos Santos, de 41 anos, é uma das duas vítimas da forte ventania com rajadas de mais de 100 km por hora no Rio de Janeiro. Ele foi atingido após o desabamento de um muro. A segunda vítima ainda não foi identificada. Em São Paulo, o vendaval deixou 3 mortos. A defesa de Jair Bolsonaro informou ao STF que o ex-presidente não autorizou a produção do vídeo na convenção do PL no último fim de semana. Na peça, um Bolsonaro produzido por inteligência artificial pedia apoio à candidatura do filho Flávio. Os advogados argumentaram que Jair Bolsonaro não teve contato com ele, visto que o direito de visita de Flávio ao pai está suspenso por 90 dias. Geraldo Alckmin foi confirmado como candidato a vice-presidente na chapa do presidente Luiz Inácio Lula da Silva na disputa pela reeleição. A decisão foi oficializada durante convenção do PSB, partido do ex-governador de São Paulo. O PT deve definir Lula e a chapa no próximo domingo. O Republicanos anunciou que o senador Cleitinho não será candidato ao governo de Minas Gerais. Líder nas pesquisas, ele negou e disse que vai concorrer. Republicanos descartou o senador após ele ter faltado à convenção do partido que ratificaria sua candidatura. Cleitinho perdeu um irmão na semana passada, vítima de leucemia. Um míssil de cruzeiro russo entrou no espaço aéreo da Polônia, membro da organização.

organização do Tratado do Atlântico Norte durante a madrugada. A informação é do Ministério das Relações Exteriores da Ucrânia. As autoridades polonesas encontraram uma cratera e destroços espalhados em um campo, além de relatos de uma explosão. Brasileirão, pela 21ª rodada, o Palmeiras goleou o Vitória em Salvador por 4-0. Mirassol venceu o Remo por 2-1. Inter e Flamengo ficaram no empate por 1-1 e Fluminense e Bahia ficaram no empate sem gols. Hoje tem Corinthians Atlético Paranaense e Curitiba e Cruzeiro. O Giro de Notícias é uma produção da Agência Rádio Web. Produção e apresentação, Norberto Notari. Trabalhos técnicos, Mário Melo.

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1: 98 de volta, 11 horas 7 minutos, última hora do programa chegando.

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98,5, 11:50. Kleber e Cauã, mil adjetivos. Não era eu, não, Luiz Cláudio Juliano. Finalzinho do programa de hoje. Agradecendo a você pelo imenso carinho do rádio ligado. Bom almoço a todos. Fiquem todos com Deus. Na sequência está vindo aí o programa Fé para Vencer, da Igreja Tabernáculo da Fé. Amanhã, se o nosso bom pai permitir, a gente volta às 9 da manhã com mais um programa. Valeu!

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Mas de ambos os lados estou em aperto, tendo desejo de partir e estar com Cristo, porque isto é ainda muito melhor. Há uma terra além do rio.

E tenho por justo, enquanto estiver neste tabernáculo, despertar-vos com admoestações, sabendo que brevemente hei de deixar este meu tabernáculo, como também nosso Senhor Jesus Cristo já mo tem revelado. Mas também eu procurarei em toda a ocasião que depois da minha morte tenhais lembrança destas coisas.

0: porque eu já estou sendo oferecido por aspersão de sacrifício, e o tempo da minha partida está próximo. Combati o bom combate, acabei a carreira, guardei a fé. Desde agora a coroa da justiça me está guardada, a qual o Senhor justo juiz me dará naquele dia, e não somente a mim, mas também a todos os que amarem a sua vinda.
1: Amém.

Porque para mim o viver é Cristo e o morrer é ganho. Mas se o viver na carne me der fruto na minha obra, não sei então o que devo escolher. Mas de ambos os lados estou em aperto, tendo desejo de partir e estar com Cristo, porque isto é ainda muito melhor.

O Senhor é o meu pastor. Nada me faltará. Deitar-me faz em verdes pastos. Guia-me mansamente às águas tranquilas. Refrigera a minha alma. Guia-me pelas veredas da justiça, por amor do seu nome. Ainda que eu andasse pelo vale da sombra da morte, não temeria mal algum, porque tu estás comigo. A tua vara e o teu cajado me consolam. Preparas uma mesa perante mim na presença dos meus inimigos. Unges a minha cabeça com óleo, o meu cálice transborda. Certamente que a bondade e a misericórdia me seguirão todos os dias da minha vida, e habitarei na casa do Senhor por longos dias.

servindo ao Senhor com toda a humildade e com muitas lágrimas e tentações que pelas ciladas dos judeus me sobrevieram. Como nada que útil seja, deixei de vos anunciar e ensinar publicamente e pelas casas, testificando tanto aos judeus como aos gregos a conversão a Deus e a fé em nosso Senhor Jesus Cristo. E agora eis que, ligado eu pelo Espírito, vou para Jerusalém, não sabendo o que lá me há de acontecer, senão que o Espírito Santo de cidade em cidade me revela, dizendo que me esperam prisões e tribulações. Mas em nada tenho a minha vida por preciosa, contanto que cumpra com alegria a minha carreira e o ministério que recebi do Senhor Jesus para dar testemunho do Evangelho da graça de Deus. E agora, na verdade, sei que todos vós, por quem já passei pregando o reino de Deus, não vereis mais o meu rosto. Portanto, no dia de hoje, vos protesto que estou limpo do sangue de todos, porque nunca deixei de vos anunciar todo o conselho de Deus.

Não quero, porém, irmãos, que sejais ignorantes acerca dos que já dormem, para que não vos entristeçais como os demais que não têm esperança. Porque se cremos que Jesus morreu e ressuscitou, assim também aos que em Jesus dormem, Deus os tornará a trazer com ele. Dizemos-vos isto, pois, pela palavra do Senhor, que nós, os que ficarmos vivos para a vinda do Senhor, não precederemos os que dormem. Porque o mesmo Senhor descerá do céu com alarido, e com voz de arcanjo, e com a trombeta de Deus, e os que morreram em Cristo ressuscitarão primeiro. Depois nós, os que ficarmos vivos, seremos arrebatados juntamente com eles nas nuvens, a encontrar o Senhor nos ares, e assim estaremos sempre com o Senhor. Portanto, consolai-vos uns aos outros com estas palavras. Por isto, não vos alvoroçais. Não façais alvoroço diante das tempestades,

O primeiro homem da terra é terreno. O segundo homem, o Senhor, é do céu. Qual o terreno? Tais são também os terrenos. E qual o celestial? Tais também os celestiais. E assim como trouxemos a imagem do terreno, assim traremos também a imagem do celestial. E agora digo isto, irmãos, que a carne e o sangue não podem herdar o reino de Deus, nem a corrupção herda a incorrupção. Eis aqui vos digo um mistério. Na verdade, nem todos dormiremos, mas todos seremos transformados. No momento, no abrir e fechar de olhos, ante a última trombeta, porque a trombeta soará, e os mortos ressuscitarão incorruptíveis, e nós seremos transformados. Porque convém que isto que é corruptível se revista da incorruptibilidade, e que isto que é imortal se revista da imortalidade. E quando isto que é corruptível se revestir da incorruptibilidade, e isto que é mortal se revestir da imortalidade, então cumprir-se-á a palavra que está escrita: tragada foi a morte na vitória. Onde está, ó morte, o teu aguilhão? Onde está, ó inferno, a tua vitória? Ora, o aguilhão da morte é o pecado, e a força do pecado é a lei. Mas graças a Deus que nos dá a vitória por nosso Senhor Jesus Cristo. Ao findar o labor desta vida, onde vai a tua alma?

0: Do homem não fica nada senão seu nome, seus filhos, seus escritos, suas lembranças. Do homem como Paulo ficou o exemplo da humildade, o exemplo da fé, o exemplo da confiança, o exemplo do amor a Deus sobre todas as coisas. Por isso ele não temeu a morte. Preveu suas prisões e tribulações. Desprendeu-se com convicção. Desejou partir. Percebeu a hora de sua partida. Falou e escreveu sobre a mesma. O mesmo aconteceu com São Pedro e com tantos outros, que ao atravessarem este rio profundo, deixaram de cá uma conduta, deixaram de cá caminhadas ou pegadas, para muitos irem para onde eles foram, encontrá-los na glória. Do homem fica apenas o nome, fica apenas a sua voz, quem sabe até mesmo a sua imagem através do vídeo. Mas sobre todas as coisas fica esta Bíblia Sagrada. E quando a poeira for dissipada, quando tudo estiver no esquecimento, ela ainda continuará falando para aqueles que ficaram, dizendo: sou a palavra de Deus para a hora do nascimento, para os dias do crescimento, para os dias da batalha, para a hora da morte. E todos quantos creem, dizem: adeus, adeus.
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0: 12:56.
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5: 1 e 2.

0: 1h55. 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
0: 2 e 2.

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0: 2:24.
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0: Quem gostou faz barulho aí, churrasco com fome.
1: Fernando de Sorocaba, muito obrigado.
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0: 2:52.
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1: 3:04, uma boa tarde para vocês tudo. Estou chegando para animar sua tarde bacana. Hoje, quinta-feira, 30 de julho, rapaz. Tá passando muito rápido a semana. Vai estar acelerado. A partir de agora, eu peço a você que faça uma boa interação aqui conosco. Olha, deixa eu aqui mandar um forte abraço aos nossos amigos internautas, a você que nos ouve pelo aplicativo Rádios Net. Feliz da vida é tê-los vocês na melhor companhia do seu rádio, a você na nossa frequência, a você que está sintonizado, chegou no seu rádio agora nesse momento, bem-vindos à melhor programação do seu rádio goiano, 98.5, essa é a sua rádio. Vamos começar, começamos com a primeira de hoje, com Alexandre Pires, quem é você? 3:05.

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2: 3:15. Uma boa tarde para vocês tudo. Agora tem os meus ídolos da música sertaneja, Zezé e Luciano, para mudar a minha vida. Muito bom.

3h26, uma boa tarde para vocês. Olha, KLB, você vai lembrar de mim. Antes passou por aqui o som do Wesley Safadão e Natanzinho Lima. Mentira! Deixa eu ver aqui, tá nas escondidas o nome, rapaz. Karma, mentira estampada. Agora sim, vem aí mais um intervalo. Não saiam daí, já tem mais.

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1: 3:26.
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4: 3:29.

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1: 3:33, uma boa tarde, de volta por aqui, juntos, dando continuidade com o nosso programa, com as nossas atividades. Agora tem Rio Negro e Solimões, Ninguém Faz Igual. E depois tem Jota Quest aqui, ó.
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feliz, hein? Vocês cantam comigo? Então agora. Meu mundo, você é quem faz. Os verdadeiros cantores, vocês.

0: Obrigada, meu gente.
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2: 6 minutos, voltando para as 4. Uma boa tarde. Passou por aqui o som do Kid Abelha. Kid Abelha, Ivete Sangalo, meu mundo é você. Que coisa! Inimigos da HB, cara legal. Tudo isso na melhor programação do seu rádio goiano. Vem aí mais um intervalo, é rápido. Daqui a pouquinho já tem mais, não saiam daí.

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1: 3:55.
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1: 4:03, uma boa tarde. Agora tem Sérgio Reis, escolta de vagalumes, e depois tem o Goiano dos Tomates, Leonardo Mentira que virou paixão. Que coisa! Já já tem chuva de arroz com Luan Santana.

4h25, olha só que música linda, Kalene Sampaio, Disco Arranhado, forrozinho bacana, pegada quente. Deixe-me ver quem mais tem por aqui cantando e desfilando na nossa estação. NX0, vamos seguir. Bora, bora pra frente. Sorriso Maroto, boa noite. Léo Magalhães, participação do Amado Batista, cuida de mim. Luan Santana, chuva de arroz. Tudo isso na melhor programação do seu rádio goiano. Abraçar você que, é claro, está escutando nós. Rua da Feira Coberta, Rua da Garagem da Prefeitura. A você na Rua Santo Antônio, mandar um alô pro Cleomar Moreira, no Moreiras Bar. Tá aí sintonizado, Cleomar? Obrigado pela audiência, por estar nos ouvindo. João do Calçamento, vai cá de você. Abraço para você e toda a sua família. Avenida 7 de Setembro, Rio de Janeiro, está conosco. Parque das Nações, Setor São Pedro. Abraço para todo mundo. Vem aí mais um intervalo, não saia da sintonia, coisa rápida. Daqui a pouquinho, já nós volta, não saiam daí.

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1: 4:26.
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1: 4:35. Uma boa tarde. A festa continua. Agora tem Nando Moreno, Porque Meu Coração é Seu.

0: Rapaz, essa moda é boa, viu? Você tá doido, mano.
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Que é isso, meus amores? 10 minutos, faltando para as 5, uma boa tarde para os ex-tudo, passou por aqui o som do Guilherme Veduto, declaração, participação do Israel e Rodolfo, Eduardo Costa, Sistema Caipira, Fernando e Sorocaba, Casa Branca e o Gustavo Limbo, nosso embaixador, cara da derrota, tudo isso na melhor programação do seu rádio goiano. E aí, me conta, vocês gostaram do programa? Eu amei, eu adorei. Olha, eu tô indo nessa agradecendo a cada um de vocês pelo rádio ligado. Vem aí Adelson Moura com o programa Amado Batista. Um beijo no coração dos ex. Até amanhã. Música.

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1: 4:51.
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1: 4:58.
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4: Já estou chegando. Aumente o volume desse rádio para ouvir as canções do Amado Batista. Aumente aí para ouvir o Edelson Moura. Charles Elp, bom dia, boa tarde, boa noite. Franklin Russo, bom dia, boa tarde, boa noite. Povo brasileiro, bom dia, boa tarde, boa noite. É uma alegria muito grande trazer este programa aqui para vocês, porque eu sei que tem muita gente neste horário, liga o rádio e diz assim: vou ouvir agora o meu programa preferido. Esse programa é preferido de muita gente, com certeza absoluta. Eu vou trazer a primeira música, que a gente já está aqui, já está no ar mesmo, não é? Deita e Rola.

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1: É isso aí, meus amigos. Vamos começar a atender os nossos ouvintes. Está aqui o João. Deixa eu ver de onde é o João. Ele vai falar aqui para nós.
2: Bom dia, Edelson Moura.
1: Bom dia, João.
2: Seu seguidor, Edelson Moura. Oh. Desde.
1: Sim.
2: Anos 80.
1: Nossa.
2: Parece, isso mesmo.
1: Isso mesmo.
2: Seu seguidor, desde a rádio lá, da Rádio Nacional.
1: Que bacana.
2: Eu de cá e você de lá.
1: Eita, quanto tempo, hein, João? Quanto tempo, meu amigo. Isso aí foi década de 70, João. É, eu de cá, você de lá, década de 70. Primeiro, titio Juvan Chaves, né, que era o comandante deste programa, e nas férias, nas folgas do titio Juvan, o Edelson Moura o substituía. Até porque eu era meio que filho do Gilvan Chaves, ele gostava muito de mim e sempre me pedia: vai lá, Edelson Moura, me substitui, não tô legal, não tô bem, tô doente, e vou sair de férias, vai lá, Edelson Moura, me substitui. Não era assim? Valeu, João, que tempo bom, camarada. Vamos mandar uma música pro João aqui que ele merece. É sempre assim.

0: E eu continuo, minha gente, apresentando este programa líder de audiência em todo o Brasil. É o programa do Amado Batista.
1: Bom dia, Deus com ouro, amigo.
0: Bom dia.
1: Luiz Dias aqui da Zona Rural, de Campos Santos, Ceará.
0: Ô, Luiz.
1: Tudo bem?
0: Tudo, amigo.
1: Como é que tá?
0: Eu tô bem.
1: Qual que é bom demais, Batista?
0: Toco.
1: Tá certo? Bom dia.
0: Bom dia. Aqui você não pede. Aqui você manda, Luiz. Ai, Deus. Vamos lá, vamos tocar uma música pra ele. Ele tá aqui na linha ainda, ele tá fazendo barulho, tá ouvindo o programa lá. Ele pediu pra tocar uma música pra ele. Vou oferecer aqui, deixa eu escolher. Meu ex-amor, cante aí.

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vença as dificuldades. Seja como as águas de um rio que triunfam sobre barreiras, pedras, sujeiras e chegam calmas ao grande oceano. Assim também deixe você para trás as dificuldades e chegue à prosperidade. Se é grande o problema, maior deve ser o seu ânimo para ultrapassá-lo. Se encontra pela frente paixões, vícios, maus hábitos, vença-os e siga adiante, confiante vida afora. Nenhuma dificuldade supera a sua força. O rio vence as dificuldades dele. Você vence as suas quando acredita na vitória. Já dizia o velho deitado. Vamos lá, minha gente. Oh, meu Deus. Vamos cantar? De que adianta?

0: Se quiser mandar mensagem pro Edelson Moura, aqui está o nosso WhatsApp. Clica 61999369557. 61999369557. 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
1: Oi, Edelson Moura. Oi. Bom dia, meu filho.
0: Bom dia, minha filha.
1: Como é que tá a família? Tá tudo bem?
0: Tudo bem, minha filha. A família tá boa.
1: Manda a música do Amado Batista pra mim. Eu sou a Maria Sadeste, de Teresina.
0: Ô, Maria. Legal, minha amiga.
1: Um abração pra você.
0: Outro pra você também. Cortou, chegou cortadinha a mensagem dela. Obrigado, viu? Muito obrigado. Dá um abraço aí em todos de Teresina. Ô, fruto do nosso amor. Rapaz, hoje esse programa tá demais.

0: Linda, minha amiga, cadê você?
1: Oi, Adessa Moura, tudo bom?
0: Tudo bom, minha amiga.
1: Sou Vanusa de Araújo, da cidade, ela fez beijinho no interior da roça. Assista a rádio 7.9 FM. Passa aí a música de Amado Batista, Sentado na Praça. Quero oferecer para minha prima Ana Maria, Maria de Miro, Ivani do Axareia, Kátia, Carol, Milena, Carol, Dona Zenita, Yara, Natália, Nedina, Alaís, Lica, Rosália, Bia Zelina, Edson Luiz, locutor da rádio, Orfino, Cristina Santana, Tony Fernandes, Esmeralda Beira Rio, seu Rosa, Taz Oliveira, Joelista Saiz Rádio Frio, Licinha do Pitado, Ana Maria de Palmeira, Ismária, daqui da cidade Trejinhos, e pra você.
0: Obrigado, Vanusa, muito obrigado. Ai, meu Deus do céu. Vamos curtir a música que a Vanusa está pedindo, minha gente. Sentado na Praça.

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2: 5:24.
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4: É, a galera tá programando aqui da gente levar o Charles Help numa lagoa que tem bem acolá pra dar um banho nele. O pessoal vai levar uma caixa de sabão em pó, vai levar escova. Eu perguntei pra turma assim, me diga, ele tá encrostado, é? Tá, tem que dar banho de escova nele? Cruz, credo, meu Deus do céu.
5: Bom dia, Edelson Moura.
4: Bom dia.
5: Tudo bem com você?
4: Graças a Deus.
5: Aqui é a Maria Sônia do Olho d'Água.
4: Ô, Maria.
5: Município Oliveira dos Brejinhos.
4: Isso.
5: Gostaria que você passasse uma música.
4: Sim.
5: Com Amado Batista.
4: Sim.
5: Chocolate com pimenta.
4: Certo, certo.
5: Estou ouvindo o seu programa todos os dias.
4: Muito legal.
5: Também um dia.
4: Obrigado, viu? Obrigado mesmo.
5: E tenha um bom dia.
4: Bom dia, boa tarde, boa noite, minha amiga. Obrigado pela mensagem. Eita, esses ouvintes do Edelson Moura são demais, são demais. Vamos tocar pra ela. Chocolate com pimenta.

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3: Boa noite, Edelson Moura, aqui é Israel.
2: Opa!
3: Floresta Pernambuco da...
2: Floresta?
3: Sertão de Pedra do Pajeú.
2: Muito bem, muito
3: boa
2: bem.
3: Noite, seu programa é muito rico aqui. Eu ouço seu programa.
2: Sim.
3: De manhã e de noite.
2: Que bacana.
3: Gostaria de que você passasse para nós aqui, para nossos ouvintes daqui.
2: Sim.
3: A música de Amado Batista, Quarto Negro, para nós, por favor.
2: Mas boa é agora.
3: Noite, bom dia.
2: Boa noite, bom dia, boa tarde, meu amigo. Muito obrigado pela sua participação. E seu pedido aqui é uma ordem. Edelson Moura vai tocar atendendo ao nosso querido amigo Quarto Negro.

0: Alô?
1: Alô, de Alto Parnaíba.
0: Opa!
1: É um ouvinte seu, que ouviu muito, que não recordo de show que se deixou o pai mais macio aqui no tempo da Paraíba.
0: Como é o nome da cidade que você mora?
1: Alto Parnaíba.
0: E aí
1: você tem... deu aquele show pra Zé Paraíba há tanto tempo. Você lembra do show que você deu uma macieira aqui em Alto Parnaíba?
0: Lembro demais. Eu tive aí.
1: Tá vendo o palco,
0: olha só que maravilha, cara. E já faz é muito tempo, hein, que eu tive aí em Alto Parnaíba.
1: Verdade. Eu moro, trabalhei beleza, me aposentei, doente de coluna.
0: Uhum.
1: E tá vendo pedra, bem no meio da praça, pública, uhum. Maravilhoso, show.
0: Que bacana.
1: Bom demais.
0: E através de que rádio que você escuta o nosso programa aí?
1: É através da FM Vitória, Nova Vitória, do Carabiá.
0: É aí mesmo, de Alto Parnaíba?
1: É Alto Parnaíba.
0: Ah,
1: de
0: tá.
1: Alto Parnaíba.
0: É uma emissora aí da sua cidade, né?
1: É.
0: Legal. Dá um abraço aí em todo mundo, viu?
1: Ok.
0: Obrigado aí por ter ligado aqui pra nós.
1: Eu fico muito contente de falar com você.
0: Até um abraço. Até outro dia.
1: Programa.
0: Outro também. Um abraço pra você também.
1: Com Deus, Deus abençoe.
0: Amém, igualmente. E vamos tocar pra ele, pra todos de Alto Parnaíba. Pode chorar.

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5: 5:39.
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7: 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Vamos curtir agora Amado Batista cantando mais uma: Desencontro do Amor.

tomar um cafezinho na sua casa, viu? Meu compadre Antônio mora lá em São Félix, sempre tá me convidando. Esses dias até tive por aí, fui lá na fazendona dele, fiquei lá de boa, comendo galinha caipira, carne de porco, churrasco, voltei 10 quilos mais gordo. Foi bom demais. Um grande abraço e vamos tocar pra ela. Amor de verdade.

galera, vou cantar pra vocês agora a música Felicidade pra Você na hora do quebra-galho. Tem muita gente que vai recordar esse sucesso. Verdade, verdade. Então vamos curtir? É Delson Moura e Felicidade pra Você.

0: Obrigado a todo mundo. Amanhã tem mais Edelson Moura e o programa Amado Batista, se Deus quiser. Tchau, tchau e até lá.
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1: 5:52.
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3: 6 horas. 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

Boa noite, Seara. Boa noite, região. Boa noite, amados ouvintes em Cristo Jesus. Boa noite, família. Boa noite, amigos. Boa noite a todos os evangélicos e católicos. Que Deus o abençoe, a minha e a sua vida nesse momento. Queremos agradecer ao Senhor pela vida, pela proteção, pelos livramentos que o Senhor tem nos dado, pelas conquistas, e que o Senhor nos abençoe a cada dia. Sabemos, amados, que a nossa vida ela é cheia de mistérios, né? E cada dia é um novo amanhecer, cada dia é uma nova história, cada dia é um recomeço. E feliz daquele que acorda todos os dias para recomeçar uma nova vida na presença do Senhor, buscando Ele em espírito e em verdade. E aqui nós estamos para transmitir aos internautas, aos amigos, das redes sociais, do rádio e por onde estiver passando, que você seja realmente um ouvinte do programa evangélico O Deus que Servimos. O Deus que servimos, amado, ele permanece o mesmo. É o tema do nosso programa, né? Do nosso programa, O Deus que Servimos. Então, se eu sirvo a Deus, ele vai me servir. Então, a cada dia você precisa estar conectado na palavra. Apenas uma hora, das 6 às 7, que custem, você chegou do trabalho, cansado, toma um banho, fez aquele cafezinho amargo, senta no sofá. Deixa eu ligar aqui as redes sociais, deixa eu ouvir o programa aqui da família, dos amigos. Não custa nada. O nosso Deus, ele é um só. O ser humano é que faz a divisão disso e daquilo, né? Então, aqui agora mesmo eu tô com uma pessoa lá do Piauí, sobrinho da minha esposa, Ademilson, né? Olha só, mandei o link para ele e ele já mandou um oi, né? E eu quero dar uma boa noite para você, a esposa, e todos os seus amigos, toda a família dela aí, né? Tá pertinho, né? Tá aqui no Piauí, né, Ademilson? Tá bem pertinho daqui, quase 2000 km. Então, assim, querer é poder. Querer é poder. Que custo tem eu tirar uma hora para ouvir o programa, para ouvir os louvores bonito e ouvir a palavra e deixar Deus te usar? Porque cada dia que se passa, o mundo está andando de mal a pior. É muita maldade impregnada no coração do homem. Você liga a televisão, você já imagina, amado, as coisas acontecendo, né? Tudo acontecendo assim. O ser humano está perdendo, já perdeu o amor pelo próximo. Estava vendo ali hoje no jornal uma chacina, né? Matar 3 pessoas assim por ciúmes, né? A moça, né? Ali da região de Goiânia, um rapaz e outra pessoa. Gente, as pessoas estão tirando a vida do outro, sim, ó, como se estivesse tirando a vida do animal. Aí eu te pergunto, onde está o amor das pessoas? Onde está? Onde está aquele amor que Deus te deu, aquela paz no teu coração? Então, eu quero dizer para você que está aí do outro lado, confia no Senhor. Entrega a Ele todos os teus caminhos, né? Então eu quero mandar meu alô especial para toda a família, todos os amigos, toda a cidade, todos os internautas que estão ouvindo o programa. Que Deus o abençoe, né? A família que está aí ouvindo lá de Piauí, enquanto eu estiver no ar não tem como eu responder, mas assim que eu colocar um louvor aí dá pra gente responder, porque eu estou ao vivo, né? Falando para todo o Brasil. Então, meu amado, continue nessa fé.
Continue buscando a presença do Senhor, porque só Deus tem vitória para mim e para você. Só Deus tem vitória. Então, nesse momento, nós queremos ouvir um louvor já pedido já do meu amigo Tatai, lá na Bahia, né? Cafarnaum, Alane e toda a família aí, o Ilha, seu Dão, eu mandei o link, né? Vamos ver se realmente estão ouvindo o programa, né? E ele pede esse louvor e eu já aproveito e ofereço para todos que estão com o seu rádio ligado, em nome de Jesus. Vamos ouvir?

Amém. Eita glória, né, amados? É muito bom estar aqui, é muito bom saber que você está aí do outro lado ouvindo o programa, e que Deus abençoe cada um, que Deus possa derramar as bênçãos dos altos céus sobre a sua vida, sobre o seu lar, sobre seus negócios, sobre seus sonhos, que Deus possa assim abençoar ricamente a nossa vida, né? E assim a gente vai levando a nossa vida na presença do Senhor, buscando Ele, não importa aonde você está, não importa o que você está vivendo, o importa que você tem um Deus que pode mudar a sua história. A verdade é essa. Eu sempre falo, não existe vários céus, não existe vários deuses, né? Existe um céu. Existe um Deus que possa te salvar. E há apenas dois caminhos, o que leva ao céu e o que leva à perdição. A escolha é sua. Deus não é invasor. Deus simplesmente nos orienta a ministrar a palavra, a falar do amor de Deus, a falar que Deus salva, que Deus cura, que Deus transforma, mas quem faz a obra é Deus. A palavra você ouve, você coloca no coração e você pratica conforme a vontade do Senhor, né? Eu sempre costumo dizer aqui que Deus não é invasor. Ele não invade. Deus, ele é Deus do impossível. Então, eu quero oferecer esse próximo louvor para o, né, lá no Piauí. Olha só, né? E a esposa, a família, os amigos que estiver por aí, que possa espalhar o link também, para que eles possam também estar ouvindo nesse momento, né? E ofereço também para Dessim, para Joaquim Neto, se estiver na escuta, toda a minha família, todos os meus amigos, lá em São Sebastião, família do Wellington, meu grande amigo, né? E também para Juarez, ali na Cidade Ocidental, e todos que estão com seu rádio ligado, né? Minha esposa também pede louvor, daqui a pouquinho nós vamos estar passando, ela pede um louvor e oferece para todos que estão aí com seu rádio ligado, conectados aí nas redes sociais. Amém? Então, eu quero oferecer esse louvor para todos que estão aí ouvindo, e que você coloque realmente a sua vida na presença do Senhor. Não sou eu. Simplesmente eu ministro a palavra, eu falo que Deus salva, que Deus cura, mas é Ele que transforma. Né, U? Então que Deus pode mudar a nossa vida. Então esse louvor vai para toda a família, todos os irmãos, todos os amigos, em nome de Jesus. Vamos ouvir para a honra e glória do Senhor.

Amém. Esse louvor me faz lembrar do filho pródigo, né? Pediu a herança dos pais, foi embora, gastou tudo. Aí não tinha mais nada para comer. Aí voltou. E mesmo assim o pai aceitou. Agora imagina o nosso Pai Celestial. O que ele não é capaz de fazer comigo e com você. Se o Pai Terrestre abraçou seu filho porque ele pediu a parte dele em vida e foi embora, imagina você, amado. Imagina o papai me perdoando, perdoando você pelas nossas atitudes. E aí muitas das vezes você não agradece a Deus pelo que você tem. Quanto mais você tem, você quer. Mas não é dessa forma. Se eu tenho pouco, eu vou agradecer a Deus pelo pouco que Ele me deu. Se eu tenho muito, eu vou agradecer a Deus pelo muito que Ele me deu. Se eu tenho uma casa, um barraco, sei lá, eu vou agradecer a Deus pelo que Ele me deu. Então, se é a sua vida, a minha vida, vamos agradecer a Deus. E para isso, nós não podemos deixar Deus por nada dessa vida. Né, Alan? Então, esse louvor vai para a Alan, vai para a irmã Maria, se estiver na escuta. É o louvor pedido da minha esposa também, que eu já ofereço para todos aí que estão com o seu rádio ligado. E ela oferece esse louvor para todos que estão com o seu rádio ligado aí. Nós vamos ouvir agora em nome de Jesus.

Amém? Até quando, amados? Você vai depender de uma coisa que não faz parte da presença do Senhor. Até quando? Não vou deixar Jesus por nada. Nem ouro e nem prata faz eu separar do amor de Cristo. Porque tudo acaba. A palavra de Deus diz: não ajunteis tesouros na terra, onde que o ladrão rouba, onde a traça corrói, mas ajuntais tesouro no céu, para quando você partir, você vai estar lá ao lado do nosso Deus. Isso que é importante, é você saber que um dia você vai ter que partir. Um dia você vai ter que ir embora. Você não vai estar aqui para a eternidade. E a morte, ela vem. Cedo ou mais tarde, ela vem. Sabe? Porque nós nascemos sem pedir e vamos morrer sem querer. A verdade é essa. Põe isso na sua mente. Nós nascemos sem pedir e vamos morrer sem querer. É. Ninguém quer morrer, na verdade. Né? Você quer viver. Meu pai falava assim: se a morte for descanso, eu quero viver cansado. Eu achava bonito isso. Né, meu pai? Eu era criança, eu ouvia meu pai dizer isso para os amigos. Quer morrer, Décio? Eu? Se a morte for descanso, eu quero viver cansado. E assim, e hoje eu não tenho mais nem meu pai nem minha mãe. Porque Deus já colheu. Não tem irmã, não tem irmão, porque Deus já levou. A minha herança está indo embora. Os pilares da família estão indo embora. E assim, você tem a sua vida nas mãos? Não, não tem. Se você tivesse, você está de boa, mas você não tem a vida nas mãos. Seu tempo aqui é imprevisível. Hoje você pode estar, amanhã não. Assim também sou eu. Então vamos ouvir mais um louvor. Quero oferecer para todos que estão com seu rádio ligado. Esse louvor, a gente, quando a gente louva ele na igreja, muitas pessoas descem lágrimas, porque realmente é um louvor que mexe com o coração da gente. E nós sempre louva ele. E é um louvor que fala que eu e você temos que clamar Jesus. Vamos clamar o nome daquele que tudo pode. Amém? Então vamos ouvir para a honra e glória do Senhor.

Também, declare pelas ruas o nome de Jesus. Declare o nome de Jesus sobre a sua família, sobre teu lar, sobre teu trabalho, sobre teus filhos, netos, gerações, sobre a sua idade. Declare o nome de Jesus. Porque o nome de Jesus, ele é cura, né? O nome de Jesus, ele tem poder. E há poder no nome de Jesus. A verdade é essa. Então, amados, eu quero mandar um alô especial para Tia Quinu, né? E Marli, toda a família. Tia Quinu sempre está ouvindo rádio, né? Juntamente com a sua filha Marli. E que Deus possa se abençoar ricamente a vida dela. Que Deus possa dar cura, saúde e paz, né? Então, que Deus venha falar conosco através da palavra, através do louvor. E é muito bom estar aqui transmitindo louvor para cada um de vocês. Faz bem, né? É muito bom você que tirou um tempo para estar aqui ouvindo o programa. Você só está ganhando. Você não está perdendo, você está ganhando. Então nós vamos ouvir o louvor, né? João Marcos e Maria Eduarda, né? E dizer que para Deus há uma saída, né? E para Deus nós não podemos chorar. E quando nós choramos, Deus conhece, né? E para Deus nós temos tudo, né? Para Deus nós temos tudo, amado. Então vamos ouvir este louvor, porque este louvor, ele fala ao meu e ao seu coração. Amém? Então vamos ouvir para a honra e glória do Senhor, pedido do irmão Neutro.

0: Amém. Quem tem Jesus tem tudo. Quem não tem, não tem nada. É uma verdade, né? Agora você creia da sua maneira. Mas Jesus, ele está pronto para nos perdoar. Né? Eu quero oferecer o próximo louvor para a Dema, né? Meu grande amigo, né? Estiver na escuta, sempre eu coloco o rádio dele, ele diz que é a herança do vovô. Né? Radinho, então nós vamos estar ouvindo esse louvor, né, que eu ofereço para ele e toda a família, todos os amigos. E você, onde você estiver, confia no Senhor que tudo vai dar certo. Esse louvor é muito lindo, esse louvor me marcou muito. Vamos ouvir para a honra e glória do Senhor.
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1: Amém. Eu vou testemunhar o que Deus fez em mim. Você já testemunhou para as pessoas, para a família, o que Deus fez em sua vida? Os milagres, as bênçãos derramadas sobre a sua vida? Você já entregou para Deus a sua vida? Você já agradeceu ao Senhor por tudo que tem feito em sua vida? O louvor diz que eu vou testemunhar o que Deus fez em mim. Eu vou testemunhar o que Deus fez em minha vida. E você? Deus já me deu tantos milagres, amado. Tantas bênçãos. Que você imagina. E muitas das vezes nós precisamos adentrar na presença do Pai. Antes de entrar na palavra, eu quero oferecer esse louvor para todos que estão com o seu rádio ligado. Vamos ouvir.

Amém? Verdade, né? Dessa vida não se leva nada. Se Deus me deu, se Deus tomou, bendito seja o nome do Senhor. E aí? Você vai levar alguma coisa? Você vai levar a sua salvação se você aceitar Jesus como seu único e suficiente Salvador da tua vida. Vamos à palavra? Lá em 1 Pedro capítulo 2, versículo 15 e 16, diz assim. 1 Pedro capítulo 2, versículo 15 e 16, diz assim. Porque assim é a vontade de Deus, que fazendo bem, tapeis a boca à ignorância dos homens loucos. Versículo 16. Como livres e não tendo a liberdade por cobertura da malícia, mas como servo de Deus. Amém? Então, meu amado, o que eu quero dizer para você é que Deus enviou seu Filho Jesus para me salvar, para te salvar do meu e do seu pecado, para me livrar e te livrar da condenação. Então, meu amado, a liberdade que Cristo nos deu não nos dá o direito de fazer o que bem entendemos. Está aí a razão. A palavra de Deus diz que o bem que eu quero fazer eu não faço, mas o mal sempre está aos meus olhos. A palavra de Deus diz também: estreito é o caminho que leva à salvação, espaçoso, largo é o caminho que leva à perdição. Então, Deus nos dá o direito de fazer o que eu bem quero, o que bem entendemos. Você deve fazer somente aquilo que Cristo te ensinou a fazer, andar como Ele andou. Não confunda liberdade com libertinagem. Liberdade é uma coisa, libertinagem é outra. Então você precisa ser liberto na presença do Pai, buscando Ele em espírito e em verdade. A cada dia que se passa, o mundo não brinca de ser mundo mau. A cada dia que se passa, o mundo está corrompendo, a maldade está nos afligindo, o engano está a cada dia mais nos assolando, a falta de respeito familiar está crescendo, a falta de amor nem se fala. É geração contra geração, reino contra reino, pai contra filho, filho contra pai, e assim vai. Tem muita gente sofrendo, tem muita gente chorando, porque estão com a família acabada. É filhos atrás das grades, é filhos no mundo da prostituição, é filhos nos leitos dos hospitais, é filhos no mundo da criminalidade. Mas que Deus tenha misericórdia. Amém? Desde já eu quero agradecer a todos que participaram, direto e indiretamente. Estamos chegando no final do nosso programa, que Deus o abençoe. Até terça-feira, se Deus permitir, estaremos aqui para a honra e glória do Senhor. Você que ouviu o programa, que Deus te dê muitas bênçãos derramadas dos altos céus. Tenha uma boa noite e fica com este louvor para fechar. Em nome de Jesus.

0: 72.
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7:47.

0: 82.
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3: Seis.